som do Damien Rice na Alpha Cannonball, antes rolou por aqui com a Roberta Fleck, You Make Me Feel Brand New, e a trilha sonora da sua vida traz pra embalar sua noite de sábado um clássico, chegando com Creedence Clearwater Revival, Have You Ever Seen the Rain?

Wet Wet Wet em 101.7 Sweet Surrender. Antes teve Corinne Bailey Ray por aqui com Trouble Sleeping. Ótima noite de sábado para você em 101.7 e para você que sintoniza a Alfa através das nossas plataformas digitais. Chegando agora com Kool & The Gang, Cherish.

0: Som que eu, Valquíria Brit, me despeço de você nesta noite de sábado, mas você continua curtindo boa música. Em 101.7, quem já tá por aqui é o DJ Michel Noia, trazendo para você mais uma edição do Disco Classic. Eu volto neste domingo a partir das 7 da noite.
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0: Olá, muito bom dia. Por aqui Mari Merigo, vamos juntos até as 15h neste domingo. E a gente já começa com Sequência de Classe Alfa, uma hora com os destaques que a gente ouve aqui na programação da Alfa, sem interrupções. A gente abre muito bem com Olivia Dean, So Easy.
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0: melhor da música nacional também marca presença aqui na sequência de Classe Alfa. Seu Jorge, felicidade. 8h35, bom domingo pra você. E seguimos agora com Bruno Mars.
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0: Risk It All.

E é com brasilidade que a gente encerra essa sequência de classe alfa. Lulu Santos, um pro outro. Próxima edição da sequência é logo mais às 11. E eu espero você.

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1: 9:05, bom dia pra você. A dupla infantil Palavra Cantada celebra 3 décadas de carreira com a turnê Palavra Cantada 30 anos, que chega a São Paulo hoje no Teatro Bradesco. São 2 sessões, uma às 15h30 e outra às 17h30. O espetáculo reúne sucessos que marcaram gerações, além de músicas do álbum mais recente, Cenas Infantis, indicado ao Grammy Latino 2025 na categoria de melhor álbum de música infantil. Olha só que bacana, né? Os ingressos estão disponíveis na plataforma Uhul. Garanta o seu.
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1: Bom dia, excelente domingo para todos nós. Hoje, 31 de maio de 2026, por aqui, Mari Merigo com você, nessa manhã fria, 14 graus aqui na região da Paulista. Vamos juntos. A trilha sonora da sua vida, sempre com você. Dua Lipa.

Rafa, a trilha sonora da sua vida sempre com você. Diana King, essa versão linda pra Say a Little Prayer, mais um clássico. E agora de geração pra geração, a gente segue com The Weeknd, Out of Time. 9h25, bom dia, ótimo domingo.

0: Taylor Swift aqui no 101.7 da Alpha Lover. Agora 9h36, ótima manhã de domingo pra você. Lover. 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

Brasilidade marcando presença no 101.7 da Alfa. Titãs, isso. 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Seguimos agora com Charles & Eddie, Would I Lie to You.

0: Grande sucesso de John Secada aqui na Alfa. John Secada, Too Late, Too Soon. 10:03, bom dia.
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0: Olha, último dia para aproveitar o maior festival de cafés da manhã do Brasil, hein? A nona edição do Breakfast Weekend em São Paulo tem menus especiais em hotéis, cafeterias, padarias e restaurantes da cidade. O tema deste ano é Sabores do Mundo, com experiências gastronômicas inspiradas em diferentes culturas. Mais informações você encontra no site breakfastweekend.com.br. Acesse.
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Adele, aqui no 101.7 da Alfa. Send My Love, agora 10h23. Um excelente domingo pra você. E a gente segue com Brasilidade agora. Cássia Eller, por enquanto.

0: Clássicos de todos os tempos, você revive aqui na Alfa FM. Cyndi Lauper, Girls Just Wanna Have Fun. Agora 10h32 e eu quero te lembrar que você acompanha a Alfa também através do nosso site, viu? 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
1: Bom dia, excelente manhã de domingo para todos nós. Muito prazer para quem não me conhece, eu sou Mari Berigo. Vamos juntos até as 3 da tarde nessa manhã fria de domingo. 14 graus aqui na Paulista. Primeiro lugar em São Paulo, sempre com você. Terry Swims.

Alfa, trilha sonora da sua vida, sempre com você, Elton John, The One. Agora 10h48, bom dia. Seguimos com James Morrison em My Dreams. Ótimo domingo pra você.

0: Jason Mraz, I Feel Like Dancing.
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0: Agora 10h59, bom dia. E olha, cerca de 100 artistas de 10 países estão representados na Arpa 2026, que ocupa o estádio do Pacaembu até este domingo. Nesta quinta edição, o evento reforça um modelo que rompe com o formato tradicional de feira de arte, apostando em mini exposições. Segundo os organizadores, a Arpa 2026 também destaca o crescimento do mercado brasileiro de arte contemporânea. A visitação pode ser feita até às 6 da tarde de hoje. Os ingressos estão à venda no site arpa.art.
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0: 11 em ponto, bom dia. Chegando por aqui mais uma edição da Sequência de Classe Alfa com os destaques que a gente adora ouvir na programação sem interrupções. Vamos direto, hein? Amy Winehouse, vamos trazer também Seal, Daryl Hall and John Oates, Kobe Calais, Frejá, Lenny Kravitz e abrimos com um clássico de Chaka Khan.
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0: Alfa, trilha sonora da sua vida, sempre com você. É sequência de classe alfa, os destaques que a gente ouve em uma hora sem interrupção. Steve Winwood, While See a Chance, agora 11h33, seguimos.
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0: Bruce Hornsby,

Savage Garden, que a gente encerra essa edição de sequência de classe alfa. Truly, Madly, Deeply. Próxima edição é logo mais, às 14h. Eu espero você, não perca.

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2: Meio-dia e um, ícone da MPB, o cantor e compositor pernambucano Geraldo Azevedo se apresenta hoje no Espaço Unimed com o show da turnê 80 Ação, que celebra os 80 anos de vida do artista. Geraldo é autor ou coautor de mais de 200 canções, incluindo os hits Dona da Minha Cabeça, Dia Branco e Moça Bonita. A apresentação começa às 8 da noite e terá participações especiais de Mariana Aidar, Péricles e JP. Os ingressos seguem à venda na plataforma Ticket 360. Garanta o seu.
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2: Ótima tarde de domingo para todos nós. Muito prazer, sou Mari Merigo. Vamos juntos? Hoje até às 3 da tarde, com muita música aqui na Alfa. 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

0: Natal também marca a presença aqui no 101.7 da Alfa. Isso aqui de abelha para relembrar os outros. Meio-dia e 32. 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
0: Boa tarde de domingo para você que está aqui no 101.7 da Alfa. Por aqui, Mari Merigo, com você até às 3. Primeiro lugar em São Paulo, sempre com você.

fofa, a trilha sonora da sua vida, sempre com você, Clay Aiken. Suspicious Mind, agora 10 para 1. Seguimos com George Michael.

0: A trilha sonora da sua vida, sempre com você. Isso é Melim, meu abrigo.
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0: 1:03. Boa tarde pra você.
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0: A programação de festas juninas em São Paulo já começa neste fim de maio, hein? Na zona sul da capital, por exemplo, a paróquia Nossa Senhora da Saúde já deu a largada. A festa, que se estende até 7 de junho, conta com comidas e bebidas típicas, brincadeiras, quadrilhas e sorteios. A entrada é gratuita e a paróquia fica na rua Santa Cruz, número 96.
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0: 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Miley Cyrus.

Beyoncé, aqui no 101.7 da Alfa. Irreplaceable. Agora 1h19, seguimos com Terry Swims, God Went Crazy. Boa tarde de domingo pra você.

0: Alfa, trilha sonora da sua vida, sempre com você, Eric Clapton, Love Comes to Everyone. 1h31. 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
0: 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Excelente tarde de domingo para você que tá aqui no 101.7 da Alfa. Por aqui Mari Merigo e vamos juntos até as 3 da tarde. 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Primeiro lugar em São Paulo, sempre com você. 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

0: Brasilidade aqui na Alfa FM, Guilherme Arantes, o melhor vai começar.
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0: 1h58, boa tarde pra você. Olha, o Espaço Petrobras de Cinema, na Rua Augusta, está apresentando uma mostra de filmes dedicada ao renomado cineasta paulistano, Hugo Giorgetti. São 10 produções em cartaz, incluindo Boleiros, Sábado e O Príncipe. A mostra segue até o dia 3 de junho e os ingressos podem ser comprados no site ou na bilheteria do Espaço Petrobras de Cinema. Aproveite!
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0: Sequência de classe Alfa, começando mais uma edição com os destaques que a gente adora ouvir aqui na programação da Alfa, sem interrupções. Quem abre esse primeiro momento? Lady Gaga e Bruno Mars, esse encontro maravilhoso. Die With A Smile.
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0: Na sequência de Class Erasure, grande clássico dos anos 80. Agora a gente segue muito bem com Brasilidade. E esse clássico do rock nacional, Paralamas do Sucesso, Meu Erro.
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0: Essa foi a minha última de hoje. Fechamos muito bem mais uma edição de Sequência de Classe Alfa. E eu agradeço a sua excelente companhia nesse final de semana, viu? Eu sou a Mari Merigo. Volto amanhã, a partir das 6 da manhã, para te fazer companhia. Na sequência, vem aí a Valquíria Brit, aqui na melhor trilha sonora de São Paulo. Uma ótima tarde de domingo para você e até amanhã. Tchau, tchau.
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3: 3:02. Ótima tarde de domingo para você aqui na Rádio Mais Ouvida de São Paulo. Prorrogada até o dia 2 de agosto no Shopping Eldorado, a exposição Titanic, uma viagem imersiva, traz réplicas, projeções 3D e animações em vídeo para recriar espaços do transatlântico britânico e recontar a história do naufrágio mais famoso do mundo, que virou filme de Hollywood. Ingressos custam a partir de R$ 45 e são vendidos através do site fillerup.com.
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Do ano de 1984, essa canção que deu nome à turnê de despedida do mestre Gilberto Gil, Tempo Rei. Antes a gente curtiu por aqui som do Jamie Cullum, Don't Give Up On Me. 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Sempre com você, trazendo agora com John Legend, Save Room.

0: A trilha sonora da sua vida tocando pra você com Shawn Mendes, Heart of Gold, antes Phil Collins, You've Been My Heart, ainda música brasileira da melhor qualidade.
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Grande sucesso do Depeche Mode na Alpha, Enjoy the Silence. Antes teve Lenny Kravitz por aqui com In The Over Until It's Over e ainda com os Backstreet Boys, Show Me The Meaning. I've Been Lonely, agora são 3 horas e 53 minutos, chegando com o Skank sutilmente. 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

0: 4:01 com o Big Mountain Get Together.
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0: Mais uma comédia do saudoso Juca de Oliveira está em cartaz no Teatro das Artes. O espetáculo Caixa 2 traz um elenco de peso. Sônia Abrão, Cássio Escapim, Taumaturgo Ferreira, Flávia Garrafa, Paulo Gorgulho e Gabriel Vivian. Com humor e ironia, a peça mergulha nos bastidores da corrupção política no Brasil, numa história cheia de contradições e hipocrisia. A comédia tem sessões de sexta a domingo e os ingressos podem ser comprados na plataforma Eventim. O Teatro das Artes fica no Shopping Eldorado.
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Human League, Human, antes com Google Dolls, a gente curtiu aqui na Alfa, Beautiful Lie, ainda teve som da Legião Urbana, Eduardo e Mônica, são 4 horas e 19 minutos, excelente tarde de domingo pra você. 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

0: Duas vozes que deixaram saudades, rolando aqui na Sintonia da Alfa com a Amy Winehouse. Rehab, antes a gente ouviu o som da Rita Lee, agora só falta você. São 4 horas e 34 minutos, eu sou a Valquíria Brit te fazendo companhia aqui na Alfa. Hoje até a meia-noite.
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tarde de domingo, com muito mais música rolando na trilha sonora da sua vida, Level 42, Something About You, antes Lisa Stansfield, The Real Thing, ainda com Billy Joe, Uptown Girl. Agora são 4 horas e 47 minutos.

0: A trilha sonora da sua vida rolando pra você com Elton John, Rocket Man. Antes teve Simply Red por aqui com Never Never Love.
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0: Dica para quem estava com saudades do Information Society no Brasil, saiba que eles vão voltar. A banda americana de synthpop, liderada por Kurt Harland, tem encontro marcado com os fãs no dia 16 de julho na Surrey Music Hall. O show contará com duas participações especiais, da cantora Thea Austin e do cantor Noel. Os ingressos estão à venda na plataforma Ticketmaster.
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0: Ótima tarde de domingo para você que vai curtir uma hora direto com os melhores sons nacionais e internacionais aqui na Alfa. Vai rolar Queen e Nexus, tem Marina Lima e muito mais. A gente começa com Knowles Barclay, Crazy.

0: A rádio mais ouvida de São Paulo, tocando pra você com Sabrina Carpenter, Espresso, antes Santana e Michelle Branch, The Game of Love, e Marina Lima, A Francesa.
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0: If I Got You, Alicia Keys, maravilhosa, embalando sua tarde de domingo na Alfa em 101.7 ou através das nossas plataformas digitais. Por aqui também rolou com Coldplay, Paradise. E ainda Inexus, Beautiful Girl. Agora são 5 horas e 39 minutos.
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0: Esse som para fechar mais uma edição da sequência de classe aqui na Alfa, com Tim Maia, Lábios de Mel, antes Bob Marley e The Wailers, Is This Love.
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0: Estrela do filme Ainda Estou Aqui, que trouxe o primeiro Oscar para o Brasil, Fernanda Torres vai voltar ao teatro aqui em São Paulo. A atriz retoma o espetáculo A Casa dos Budas Ditosos, baseado no livro de João Ubaldo Ribeiro. Neste monólogo, Fernanda Torres interpreta uma libertina baiana de 68 anos que relembra suas experiências ao longo da vida. As apresentações serão nos dias 4, 6 e 7 de junho na Vibra São Paulo. Ingressos estão à venda no site uhu.com.
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A trilha sonora da sua vida tocando Ana Carolina. Pra terminar, antes John Legend, Corinne Bailey Rae, Where is the Love? 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

0: Fernando Reis na Alfa, só posso dizer antes com Thomas Fate, Soak Up e ainda Al Stewart, Ear at the Cat. São 6 horas e 35 minutos, excelente comecinho de noite de domingo para você que sintoniza a Alfa em 101.7 ou através das nossas plataformas digitais.
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Essa noite de domingo tem muito mais música na Alfa em 101.7. Gloria Estefan, You've Made Me So Very Happy. Antes a gente curtiu o som do Maroon 5, Girls Like You. 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

0: Som Dudu, Ana Vitória com o Thiago York, embalando sua noite de domingo aqui na Alfa com o Trevo, e antes teve Brian Ferry com Slave to Love.
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1: A trilha sonora da sua vida trazendo mais uma hora de boa música pra você curtir. Vai ter clássico sempre, vai ter Simple Red por aqui, vai rolar Chalamar, tem sucesso nacional com Maria Gadu. Temos Vitor Clay, Samuel Rosa e muito mais, abrindo com um clássico que é Atemporal, lançamento do ano de 1983, com cantor e compositor italiano Gazebo. I Like Chopin.

0: Sequência de classe trazendo para você música brasileira da melhor qualidade com Vitor Clay, Samuel Rosa, tal canção para Lua. Antes rolou por aqui com Tandy, Great Romantic, que tá chegando agora, Dua Lipa, tema do filme Barbie, Dance the Night.
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0: Ótima noite de domingo pra você, curtindo sequência de classe na Alfa com o Michael Bublé, né? Haven't Met You Yet, antes teve Ray Parker Jr., A Woman Needs Love Just Like You Do.
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0: Chegando com a Maria Gadu, Lanterna dos Afogados, ao vivo.

0: E assim, com o tema do Batman Eternamente, que a gente chega ao final de mais uma edição da sequência de Classe na Alfa com See You, Kiss from a Rosie. Antes, Marisa Monte, ainda bem, ainda com o Style Council, You Are the Best Thing.
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0: O rei Roberto Carlos já tem data marcada para voltar em São Paulo. Dia 22 de agosto, o cantor sobe ao palco do Espaço Unimed para fazer mais um show de sua turnê Eu Ofereço Flores. Aos 85 anos, Roberto Carlos segue encantando plateias por onde passa, mostrando sucessos que atravessam gerações. Ingressos para o show do rei estão à venda na plataforma Eventim.
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0: rádio mais ouvida de São Paulo tocou pra você com Cool and the Gang, Do You Really Want to Hurt Me? E antes teve The Weeknd por aqui com I Feel It Coming. 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

0: rádio mais ouvida de São Paulo tá sempre tocando para você os maiores sucessos da música mundial. Eu sou a Valquíria Brit, te fazendo companhia hoje na Alfa até a meia-noite. Já já, muito mais música pra gente curtir por aqui.
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